0: E agora a participação vem lá de São Paulo, Alexandre Tavares. E o Alexandre quer ouvir Los Oligeiros, El Gacha O Viejo. Olha só, o Alexandre quer meter um espanhol aí, forçar a fronteira. É isso, Alexandre?
1: Buenas, chucros e chucras de todo o Brasil e todo o mundo. Nesses tempos mais friozinhos, né, coisa bem boa é ficar na volta de um fogão a lenha, tomando aquele mate e ouvindo, né, uma boa canção folclórica. E neste programa peço ao patrão Leonir para darmos aquela castelhanada básica, né, no nosso chucro redomão, e vou pedir para que ele reproduza a música com Los Orixeros, El Gacheo Viejo. Grande abraço, aqui é Alexandre Tavares, de São Paulo, capital.

0: E depois do Alexandre, vou chamar as damas, Dolores de Matos, é a patroa aí do Alexandre, participando do programa. 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A Dolores quer ouvir As Gurias do Agro, com o grupo As Maragatas, aqui no programa Chucro Redomão.
1: Olá, ouvintes do programa Chucro Redomão. Hoje eu vou pedir ao patrão Leonir para tocar a música As Gurias do Agro, com As Maragatas. Desde já eu agradeço e desejo a todos um feliz e abençoado final de semana. Eu sou a Dolores e moro aqui na cidade de São Paulo.

0: E agora vamos chamar a Deise, Deise Tavares, lá da Noiva do Mar. Olha só, Rio Grande querida. Ela quer ouvir com o Baitaca, Cheiro de Bailanta, aqui no programa Chucro Redomão.
1: Patrão Leonir, aqui quem vos fala é Deise Tavares Soares, diretamente de Rio Grande, com muito frio. Amanheceu 7 graus, com sensação térmica de 4 graus. E para alegrar esse fim de semana, vamos ouvir aí com Baitaca, Cheiro de Bailanta.

Próxima participação é da Ana Lúcia. Ela e o Adair lá da terra do Charque, a capital do doce. A Ana quer ouvir com o grupo Quero Quero, Alma Estradeira. 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
1: Gostaria de escutar com o grupo Quero Quero a música Alma Estradeira. Ofereço a todos do grupo Chico Radomães, a Sulamir Família e a todos os ouvintes. Abraço, Zânia Adair, Pelotas, Rio Grande do Sul.

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6: 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Entra então Gabriel Bairros para ouvir Os Monarcas cantando Milonga Pra Ti. Baita música que a gente roda aqui no programa Chucro Redomão.
7: Buenos amigos da Fazenda Chucro Redomão, Gabriel Bairros mais uma vez veio para deixar a indicação musical para essa semana. Essa semana, patrão Leonir, eu quero Os Monarcas, Milonga Pra Ti. É o carreteiro que tá falando e manda um abraço para cada família, para cada um de vocês aí. Forte abraço, até por lá.

0: E agora nosso amigo Gustavo Bortoleto. Tchê, o Gustavo me disse que passou um gripão. Essa gripe tá pegando todo mundo e cada um mais forte que o outro. Que coisa de louco. Pois então, Gustavo, quer ouvir com Telmo de Lima Freitas a música Serenata.
1: Olá, patrão, amigo, comunicador de Olhebade. Aqui Gustavo Bortoleto. Como estão todos os amigos, ouvintes, a família, o grupão do WhatsApp? O XR, tudo bem? Buenacho, vamos que vamos. Patrão Leonir, por gentileza, hoje manda pra gente ouvir a belíssima composição de Telmo de Lima Freitas, saudoso. Se possível, também na interpretação do saudoso Porca Véia. Serenata. Muito grato. Continuamos por aqui na Lapa, no Paraná, sempre na audiência do programa Chucro Redomão. Gustavo Bortoleto, deixando um forte abraço a todos.

0: 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Laureci Rocha, esse é o cara do jornal A Hora do Sul. O Laureci quer ouvir com Elmo de Freitas, esse é o popular Carijó. Lago Verde Azul, clássica música aqui da nossa Lagoa dos Patos.
1: Vai nas gauchadas do grupo Chuco e Redomão. Leonice, se possível, toca pra nós aí Lago Verde Azul. Essa música fala um pouco da nossa cultura, das nossas belezas aqui da cidade de Pelotas, para bem dizer, né? Na verdade, da nossa região também. Um abraço aí para essa gauchada que tá ligadita no programa Chuco Redomão. É, de norte a sul desse Brasil, né? Então tá, estamos aqui na lida e vamos curtir o Chuco Redomão desse final de semana. Um abraço, gauchada.
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0: E para fechar o programa Chucro Redomão de hoje, eu vou chamar ele, o Wellington Pinheiro, que vai entrar em nome da faca Chucro Redomão. 53 984 07 2704. E o Wellington vai entrar e encerrar o programa Chucro Redomão de hoje com Walter Moraes. Eu deixo um abraço a todos os amigos ouvintes que nos acompanharam até aqui. 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E assim a gente vai encerrando então o programa Chucro Redomão de hoje, garantindo que semana que vem estaremos aqui novamente, se o patrão da estância lá de cima nos permitir. Um forte abraço a todos. E o Wellington, tudo contigo, meu irmão. Entra, bate o cadeado da porteira e finaliza o programa Chucro Redomão.
1: Queridos amigos e ouvintes do programa Chucro Redomão, também aos peões e prendas, ao capataz Traterola e ao querido patrão comunicador Leonir Barrade. Aqui dos pagos, capixaba, Wellington Pinheiro, peão campeiro, gaúcho de coração, tchê. E aproveitando esse chasque, gostaria de pedir e oferecer a todos um grande sucesso da música gaúcha na voz do grande Walter Moraes. E a canção é Minha Terra da Palmeira. E eu gostaria de oferecer a todos os ouvintes aí da cidade Palmeira das Missões, que está aniversariando esse mês, né? E que todos assim continuem ligaditos aí nas ondas deste programa Chucro Redomão. Vai aqui um baita abraço capixaba gaúcho a todos, che. Buenas e até por lá, gauchada amiga.

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7: 21 horas e 58 minutos.
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1: 22 horas e 3 minutos.
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0: 22 horas e 15 minutos.
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0: 22 horas e 25 minutos.
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0: 22 horas e 37 minutos.
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0: 23 horas e 2 minutos.
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0: 23 horas e 35 minutos.
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0: 23h47.
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2: 23:58.
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0: zero hora e sete minutos.
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1: 12:21.
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0: 0:31.
1: Você sabia que o chimarrão, símbolo tão presente na cultura gaúcha, tem origem indígena? Pois é, o hábito de consumir a erva mate surgiu com os povos guaranis, que já utilizavam a planta em rituais e no dia a dia, muito antes da chegada dos colonizadores. Com o passar do tempo, o chimarrão foi incorporado pelos tropeiros e pelos gaúchos, tornando-se sinônimo de hospitalidade e tradição. Hoje, além de ser um companheiro inseparável nas rodas de conversa, o mate também representa união, respeito e orgulho sulino. É por isso que aqui no Sul dizemos com orgulho: um bom mate nunca se nega. Essa foi mais uma curiosidade do Sul, aqui na programação da Rádio.

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0: Meia-noite e 44 minutos.
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0: Uma hora e seis minutos.
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No sul do Brasil, uma das lendas mais contadas é a do Negrinho do Pastoreio. Diz a história que um pequeno escravizado, castigado injustamente por seu patrão, foi deixado no campo sob a guarda do pastoreio de cavalos. Após perder um dos animais, foi cruelmente castigado e abandonado em um formigueiro. Mas, segundo a lenda, Nossa Senhora apareceu e o acolheu, transformando o Negrinho em um protetor dos campos e dos animais perdidos. Até hoje, muitos gaúchos acendem velas ou fazem preces a ele quando perdem algo importante. Uma lenda que mistura fé, cultura e tradição, passando de geração em geração. Essa foi mais uma curiosidade do Sul, aqui na Rádio Gaudéria.

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0: 1:29.
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0: Uma hora e 40 minutos.
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0: 1h53.
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0: 2 horas e 4 minutos.
1: No peão, a bombacha alinhada, a camisa bem passada, o lenço no pescoço, na prenda o vestido, o laço de fita no cabelo é um orgulho que não se mede. A pilcha é mais que uma vestimenta, é identidade, símbolo da tradição gaúcha. Ela expressa o respeito pelas raízes e pela história do povo sulista. E quando a gaita toca, ela ganha ainda mais beleza nos passos do vaneirão.
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0: 2 horas e 15 minutos.
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0: 2 horas e 29 minutos.
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0: 2 horas e 40 minutos.
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0: 3 horas e 3 minutos.
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2: Na roda de amigos, na lida do campo ou num domingo em família, ele está sempre presente. O chimarrão é muito mais do que uma bebida. É símbolo de hospitalidade, respeito e união. Preparado com carinho e passado de mão em mão. O mate traz na cuia o sabor da cultura gaúcha. E tu, já tomaste o teu chimarrão hoje?

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0: 3:38.
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2: Três horas e 50 minutos.
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0: 4 horas e 4 minutos.
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0: 4 horas e 17 minutos.
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0: 4 horas e 38 minutos.
1: 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No sul do Brasil, o rodeio é mais que um evento esportivo. É uma celebração da cultura gaúcha. Os rodeios surgiram como uma forma de reunir peões para mostrar suas habilidades campeiras, como a doma de cavalos, a laçada e a gineteada. Com o passar dos anos, tornaram-se grandes festas que reúnem milhares de pessoas em torno da música, da dança e da culinária típica. É no rodeio que o gaúcho exibe sua pilcha, dança seu fandango e cultiva a tradição. Essa foi mais uma curiosidade do Sul, aqui na Rádio Gaudéria.
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1: Um abraço. 4 horas e 51 minutos.
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0: 5 horas e 3 minutos.
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0: 5:38.
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0: 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Grupo Rodeio.
1: Cinco horas e 50 minutos.
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0: 6 horas, em ponto.
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0: Você ouviu aqui na Web Rádio Galdéria, Che Barbaridade, Embalo de Vaneira.
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2: 6:03.
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0: 6:12.
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0: 6:24.
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0: 6:33.
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2: No peão, a bombacha alinhada, a camisa bem passada, o lenço no pescoço, na prenda o vestido, o laço de fita no cabelo é um orgulho que não se mede. A pilcha é mais que uma vestimenta, é identidade. Símbolo da tradição gaúcha, ela expressa o respeito pelas raízes e pela história do povo sulista. E quando a gaita toca, ela ganha ainda mais beleza,

0: 6:45.
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0: 7:07.
1: Você sabia que o chimarrão, símbolo tão presente na cultura gaúcha, tem origem indígena? Pois é, o hábito de consumir a erva mate surgiu com os povos guaranis, que já utilizavam a planta em rituais e no dia a dia, muito antes da chegada dos colonizadores. Com o passar do tempo, o chimarrão foi incorporado pelos tropeiros e pelos gaúchos, tornando-se sinônimo de hospitalidade e tradição. Hoje, além de ser um companheiro inseparável nas rodas de conversa, o mate também representa união, respeito e orgulho sulino. É por isso que aqui no Sul dizemos com orgulho: um bom mate nunca se nega. Essa foi mais uma curiosidade do Sul, aqui na programação da Rádio Gaudéria.

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0: 7:29.
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0: 7:52.
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0: Obrigado.
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0: 8:01.
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0: 8:12.
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2: Festa gaúcha é a maior integração de um povo que reponta a vida nos campos da tradição. O ginete como os sonhos, o laço firma a memória. E a festa vai mostrando um pouco da nossa história.

0: 8:34.
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0: 8:47.
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0: 8:59.
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0: 9:21.
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0: 9:44.
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0: 10 horas e 5 minutos. 10 horas e 5 minutos.
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2: Quarta-feira, 27 de maio de 2026, eu sou Kleber Salles, está entrando no ar mais uma edição do nosso Repórter Destaque, com as últimas notícias do Brasil e do mundo. O fenômeno climático El Niño está se formando mais rápido do que o previsto no Oceano Pacífico e pode atingir níveis considerados historicamente fortes nos próximos meses. Segundo o Centro de Prevenção Climática dos Estados Unidos, existe uma chance elevada de o fenômeno evoluir para um chamado Super El Niño. O El Niño acontece quando as águas do Pacífico Equatorial ficam mais quentes do que o normal, alterando padrões de vento e provocando impactos climáticos em várias partes do planeta. Entre os efeitos mais comuns estão secas, ondas de calor, chuvas intensas e aumento no risco de incêndios florestais e enchentes. Especialistas alertam que episódios mais intensos também podem influenciar furacões no Atlântico e elevar ainda mais as temperaturas globais, que já vêm sendo afetadas pelas mudanças climáticas. O fenômeno costuma ocorrer a cada 2 a 7 anos, e normalmente atinge seu pico durante o inverno do Hemisfério Norte. Eu sou Kleber Salles e volto daqui a pouco com mais informações para você no nosso Repórter Destaque.
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5: Buenas amigos e amigas ouvintes da Web Rádio Gaudéria. Estamos aqui para dar início a mais um programa do Sul do Brasil. E como já é de conhecimento dos nossos ouvintes, nossa rádio toca somente músicas aqui do Sul. Também quero dizer que o nosso objetivo é de agradar a todos com a nossa boa programação. E aproveitando este chasque, quero lembrar aos ouvintes que quiserem entrar em contato conosco, o nosso WhatsApp é 489-9867-3215. Ou então, através de nosso mural no site www.radiogaudéria.com.br. Este programa é gravado todas as semanas, por isso você pode entrar em contato durante a semana, que vamos anotando aos pedidos. E sem mais delongas, vamos abrindo as cortinas musicais do nosso programa, ouvindo Grupo Bate-Pé, A Moça do Baile, e na sequência, Piazito, O Gaudério Atrapalhado.

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0: 10h20.
1: Não há como falar em música gaúcha sem lembrar dela. A gaita, também conhecida como acordeão. Esse instrumento chegou ao sul do Brasil com os imigrantes europeus, principalmente os italianos e alemães. E logo foi adotada pelos gaúchos. Seu som marcante embala desde músicas animadas, como vaneiras e xotes, até melodias mais lentas e nostálgicas como milongas e chamamés. A gaita é considerada a alma dos bailes gaúchos. E muitos dizem que onde há uma gaita, a festa está garantida. Ela é símbolo de alegria, identidade e emoção. Esta foi mais uma curiosidade do Sul, aqui na programação da Rádio Gaudéria.
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4: Estamos de volta com o programa do Sul do Brasil aqui pela web Rádio Gaudéria. Neste bloco quero mandar um forte abraço aos nossos amigos ouvintes que entram em contato conosco aqui pelo WhatsApp da Rádio Gaudéria. Lá no Alegrete temos nossos ouvintes, Luciano Neri e sua esposa Karen, que estão sempre na nossa companhia. Também temos o nosso amigo ouvinte, Moisés, ali de Isara, que está sempre ligadito aqui na nossa programação. O amigo Luiz Melo, lá de Caçador, também está sempre sintonizado aqui conosco. Muito obrigado mesmo a todos estes ouvintes que seguem a web Rádio Gaudéria diariamente na escuta. No nosso próximo bloco, mandaremos mais alôs. Vamos oferecendo este bloco musical a estes nossos queridos ouvintes. Chegando agora, Bugre do Caaró, Bailanta do Uruquá. E na sequência, Aline Bosa e Grupo Entreveiro, Varrendo o Tempo.

0: 10 horas e 36 minutos.
1: 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Agora, previsão do tempo.
2: A região sul terá um dia marcado pelo frio intenso e pelo tempo seco na maior parte das localidades, consequência direta da atuação de um forte centro de alta pressão pós-frontal. O amanhecer será gelado, com ampla formação de geada nas áreas de Serra e Planalto, enquanto as tardes serão ensolaradas, mas com temperaturas máximas contidas e sensação térmica baixa devido aos ventos. O estado de Santa Catarina registrará a temperatura mínima da região com termômetros caídos.

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3: Voltamos com a programação do Sul do Brasil, aqui pela Web Rádio Gaudéria. E vamos seguindo neste bloco, mandando nosso fraterno abraço aos nossos ouvintes, espalhados por todos os rincões. O Carlos Souza, de Sarandi, no Paraná, e toda a sua família diariamente estão ligados aqui na programação da Web Rádio Gaudéia. E também o amigo Fábio Pinhão, que nos mandou mensagem elogiando nossa programação. Muito obrigado, amigo Fábio Pinhão, e aos nossos ouvintes de sempre. Ramon Donato, lá de São Borja, no Rio Grande do Sul, sempre nos mandando mensagem aqui no WhatsApp. E também ao grande amigo Nicásio Soares, lá de Caxias do Sul, que está sintonizado todos os dias também. A esses ouvintes citados neste bloco, quero mandar o meu agradecimento e o meu fraterno abraço. Seguimos com a nossa programação musical gaúcha, ouvindo agora Gabriel Hortaça, Correndo Pelado. E na sequência, Os Ribeiros, Domingo Feio.

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0: 10:50.
1: 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É uma celebração da cultura gaúcha. Os rodeios surgiram como uma forma de reunir peões para mostrar suas habilidades campeiras, como a doma de cavalos, a laçada e a gineteada. Com o passar dos anos, tornaram-se grandes festas que reúnem milhares de pessoas em torno da música, da dança e da culinária típica. É no rodeio que o gaúcho exibe sua pilcha, dança seu fandango e cultiva a tradição. Essa foi mais uma curiosidade do Sul, aqui na Rádio Gaudéria.
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5: Vamos seguindo com o programa do Sul do Brasil aqui pela web Rádio Gaudéria. Vamos mandando um alô aos ouvintes que têm deixado recado no mural do nosso site www.radiogaudéria.com.br. O Alessandro de Paraibuna, São Paulo, manda um abraço para o Wender, o Juliano, a Li e a Ana. O Celso Ferreira também nos manda mensagem dizendo que está ligado na nossa programação lá na segunda capital farroupilha, Caçapava do Sul, no Rio Grande do Sul. O Luiz Pontes está sintonizado na Gaudéria juntamente com seu cunhado Palito, lá em Uruguaiana. E por fim, o Cleito Puerari, de Santa Maria, no Rio Grande do Sul, manda um cordial e fraterno abraço ao seu irmão Josué, que também nos ouve lá na cidade de Paulínia, em São Paulo. Um forte quebra-costela a todos estes nossos ouvintes que estão ligados na nossa programação. Vamos seguindo com este penúltimo bloco ouvindo Os Serranos, Chuvisqueiro e Acerte o Passo. E na sequência, Francisco Castilhos, lá de fora.

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1: E vamos encerrando o programa do sul do Brasil de hoje. Mas antes quero mandar o meu forte quebra-costela ao meu amigo Valderez, popular gringo ou popular guri, conterrâneo lá da minha terra natal, Bom Jesus, no Rio Grande do Sul. Quero agradecer o amigo por estar sempre na escuta do programa e também estender o meu abraço a toda a sua família. Quero agradecer também a edição e produção de meu filho Bruno Soares e também a audiência de todos e todas que estiveram aqui na nossa companhia. Não esqueça que na semana que vem estaremos de volta neste mesmo horário aqui pela Web Rádio Gaudéria. Quero desejar aos nossos amigos e amigas uma excelente semana e que possamos ter saúde para nos encontrarmos na próxima edição. Vamos finalizar este programa com mais duas músicas. Primeiramente vem chegando Luiz Carlos Borges, Vidro dos Olhos, e na sequência Albino Manique, Aba Larga. Um forte abraço do comunicador Francisco Soares e até o nosso próximo programa, Gauchada.

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1: Onze horas e 9 minutos.
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3: Entraram em vigor as novas regras para empréstimos consignados de aposentados e pensionistas do Instituto Nacional do Seguro Social. A principal mudança é a obrigatoriedade da confirmação do contrato por biometria facial no aplicativo Meu INSS. Agora, depois de solicitar o empréstimo no banco, o beneficiário precisa validar a operação digitalmente em até 5 dias. Caso isso não aconteça, o contrato é cancelado automaticamente. O governo afirma que a medida busca aumentar a segurança e reduzir fraudes envolvendo aposentados e pensionistas. Outra mudança importante envolve o limite de comprometimento da renda. O percentual máximo que pode ser descontado do benefício caiu de 45% para 40%. A nova legislação também proíbe a contratação de consignados por telefone ou por procuração de terceiros. Eu sou Kleber Salles e volto daqui a pouco com mais informações no seu rádio. Fique ligado.
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8: Hoje o assunto é dos bueno. Marcação e castração são lidas de tradição e para quem sabe do ofício. Parceria e sacrifício, mas também é diversão. Atividade campeira que respeita o calendário e faz parte do cenário. Pialos e gineteadas é festa pra gauchada, reunindo o vizindário. E o pialo é parte da lida de sobrelombo cuxarra. Cada bolcada é uma farra, campo afora ou na mangueira. E a destreza campeira, enquanto um cincha, outro agarra. Vai de 3 a 4 dias, dependendo a quantidade. É canha e carne à vontade, tudo por conta da casa. É ovo assado na brasa, e não tem quem não se agrade. Lida bruta e primitiva, cheirando a couro queimado. No mesmo fogo do assado, os ferros de marcação. Pros terneiro, a castração. E pro boi, tá destinado. cavalos e gado manso. No quarto a marca, cinzela. Vá com chucro na costela, é o costume da campanha. Nas éguas vai na picanha, com capricho e com cautela. Marca na perna ou na cara, pra não estragar a silhueta. Se o novilho for sotreta, ou se o maula não prestar, por certo, vou assinalar, bem na volta da paleta. Mas me contou o Leonel de uma certa castração. Um coice acertou o peão, porque a lida é bruta, eu sei. E o seu pai, o seu Volney, deu um olho, perdeu a visão. E lá, na plaza de touros, o prato, corrone assado. Um cliente aí perguntado, que corrones pequetitos? E o garçom havia dito que o touro tinha ganhado. Lidar com bicho selvagem não é para qualquer vivente. Nem sempre ganha o valente, pois num descuido é sagrado. E aquele que sai capado, perde o saco de semente.
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0: Buenas, buenas, meu povo gaúcho que faz costado nesse ritual de muita tradição que vem com a proposta de compartilhar muita informação a respeito dessa nossa rica cultura e ainda de lambuja atracar umas marcas que representam e muito bem as nossas manifestações culturais. Como vocês já sabem, já perceberam, aqui quem vos fala é Lucas Negri. E de vez em quando, só pelo começo da prosa, tu já repara que a gente vai dar aquela volteada, a gente vai dar uma retornada no tempo lá no início de Linha Campeira, voltando no primeiro ano, em 2007, para relembrar algumas edições que foram a semente para esse nosso projeto, que cresceu e se esparramou por um eito de canto desse universo campeiro, né? Que o Leonel e o Bragas começaram. Então, desta feita, a gente vai escutar a edição de número 9, que foi ao ar em 28 de outubro de 2007. E aí aproveitamos para tracar uns comentários para contextualizar, já que eram outros tempos. E aí, tchê, vamos atracar então, gente?
1: Buenas, indiada da volta, aqui quem fala é Rafael Panambi. Buenas, Lucas, buenas, Morango. Buenas também ao Bragas e ao Leonel, né, tchê? Que foram os precursores desse Linha Campeira, velho. E mais uma vez, vamos se atracar numa revisitada lá de 2007, só pra nós ver como tudo começou. Vamos atracar, gurizada!
2: Raizarra, Panambi. Estamos agarrados para mais uma lida dessas de fundamento. E como é de costume, nessas nossas representações dos episódios antigos do Linha Campeira, atracamos umas marcas atuais antes de liberar a prosa do Leonel e do Bragas. E aí, nessa prosa deles, nós vamos escutar as marcas confirmadas lá dos idos de 2007. E também umas outras que são mais antigas. Só não são mais antigas que o Bragas, que tem mais de 100 anos na Cacunda, e na época do nascimento e na juventude do bragualismo, só podia se registrar áudio em cilindros fonográficos. Isso, né, era lá pelos idos de 1800 e Guaraná com Rolha. Esses cilindros fonográficos foram a primeira forma de armazenar gravações acessíveis às pessoas, que tinham plata, no caso, para comprar esse tal equipamento. É uma invenção de Thomas Young, Leon Scott e Thomas Edison. Que tal a nossa enciclopédia de conhecimento aqui? Exatemético, Linha Campeira. E como o bragualismo tá de folga, não tá aqui na volta, a gente pode indicar com ele e não corremos o risco dele regular o assado ou a canha por conta das brincadeiras. Bueno, vamos atracar. 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

0: Ouvimos Vai Floreando, de André Teixeira e Chiru Antunes, interpretado pelo André Teixeira. Teve também Lida de Campo, de Marquito Ferreira da Costa, interpretado por Os Chacreiros. Cola Grossa, Pata Solta, de Rafael Teixeira Chapeta e Daniel Silva, interpretado por Deste Rincão. Resbaloso, de Evair Soares Gomes e Juliano Gomes, interpretado pelo Arthur Matos. E a primeira, Lidando Neste Rincão, de Marcelo Mendes e Mauro Silva, interpretado pelo Projeto Taureando. Bueno, gurizada, como eu mencionei antes, nestes episódios é de costume a gente atracar umas marcas antes, porque a prosa do Bragas e do Leonel, na época, tinha apenas uma hora e meia. E aí, para fechar as duas horas de hoje em dia, escutamos as marcas atual para dar espaço ao novo cancioneiro e também para umas marcas nova lançada pelos já consagrados. Feito o aviso, tá na hora de escutar essa prosa que o Bragas e o Leonel largaram lá pelos idos de 2007. Hoje vamos escutar então o nono episódio dessa primeira fase do Linha Campeira. Vamos que vamos, porque é bom recordar.
1: E do coração do Vale do Itajaí, parte a grande mensagem gaúcha para alegrar os churrascos nessa manhã de domingo. É nossa tropeada pelos caminhos da tradição. Uma charla gaúcha para o homem do campo e da cidade e para todos aqueles que amam a verdadeira música campeira, informação e cultura. Eu sou Leonel Furtado e trago o nosso muito bom dia para todos que acompanham o Linha Campeira, que está começando agora.
2: Muito bom dia a todos vocês que a partir desse momento estão junto com a gente nesta campeirada. Buenas, Leonel, grande companheiro. E queremos informar que temos a intenção de tornar o domingo muito mais alegre. Não é verdade, Leonel?
1: Ah, e só é. E por aqui não tem degregre para dizer Gregório. Quando o povo tá querendo ficar bichornado, nós soltamos um bloco de música campeira desse extravias alpargata.
2: Mas então não vamos se mixar e vamos cumprir o prometido.
1: E já começa assim desse jeito.

0: ouvimos Pra Bailar Decolatada, do Anomar Danube Vieira e do Juliano Gomes, na voz do César Oliveira e do Rogério Melo.
1: Na sequência, Baile de Fronteira, do Luiz Carlos Borges e do Mauro Ferreira, com o Luiz Carlos Borges.
0: Depois, Quando o Verso Vem Pras Casas, do Gujo Teixeira e do Luiz Marenco, na voz do Luiz Marenco e do Gustavo Teixeira.
1: E que baita poesia e melodia se juntaram nessa mesma música, Leonel.
0: E esse bloco velho foi de amolecer as alcatras.
1: Mas tchê, é que aqui no Linha Campeira é assim mesmo, tudo é festa.
0: É que a lida do campo, Bragas, é de muito sacrifício, porque a lida é dura mesmo, mas em compensação, muitas vezes, essas atividades acabam em churrasco, velho gaúcho, muita música e muita farra.
1: É, não tenha dúvida. A marcação, por exemplo, que entreveiro lindo essa reunião de campeiros para marcar o gado.
0: É, e é bom que se diga que marcar o gado é tatuar com o ferro quente o couro do animal com a marca do dono da estância. Geralmente esse ato se faz junto com a castração. Essa atividade, apesar de fatigante e perigosa, é um dos maiores divertimentos da gauchada e chega a durar 3 ou 4 dias.
1: É, e é um costume que permanece até hoje em quase todas as estâncias. Juntam-se os vizinhos e agregados para prestar seus ajutórios e participar da lida.
0: Ai, credo! E tanto na modalidade campo afora, quanto na mangueira da estância, a peonada aproveita para demonstrar suas habilidades com o laço, no pialo de cucharra, no pialo de sobrelombo, umas boleadeiras, mesmo no encostar o cavalo ou de colher um terneiro para pegar o bicho à unha.
1: Tchê, tamo empolgado, mas temos que explicar, por exemplo, a diferença entre pialo de cucharra e pialo de sobrelombo.
0: Vamos! Então é o seguinte, o pialo de cucharra é quando a corda é atirada de baixo para cima, pegando um movimento de torção do punho tipo uma concha, e por isso busca as duas mãos do animal. E sabe que cucharra em espanhol quer dizer colher, né?
1: Isso, e não se costuma rebolhar o laço, mas sim jogá-lo de tirão, com armada sem rodilhas.
0: Justamente, e o pialo de sobrelombo é aquele que o laço é atirado por cima do lombo do animal, onde ele se debruça e faz um movimento tipo de um abraço visando as duas mãos da frente.
1: É, e segundo os entendidos, é um pialo de execução muito difícil e de tombo muito feio, pois o animal dá uma volta sobre si mesmo antes de cair no chão, e muitos se quebram.
0: É, mas é lindo de ver, hein? Mas vamos ouvir então mais um bloco de música muito campeira com cheiro de mangueira?
1: Vamos acarcar.

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0: Ouvimos a Dom Ávila e seu Tubiano, do Leonel Gomes com o próprio Leonel Gomes.
1: Depois, um retrato do Berega, do Alex Silveira, e do Jari Terres na voz do Jari Terres.
0: Encerrando o bloco, Correndo as Varas do Peito, do Luiz Marenco.
1: Ah, escredo, me agrada a lida de campo, capação, banho e refugo, lidar com eguada chucra das que não conhecem jugo, tapada rodilha ou maula, fazer da volta o sabugo.
0: É bem desse jeito mesmo, essa lida primitiva que revigora os instintos mais brutos que se transformam em algazarra e alegria.
1: Ah, esbragas, e pra mim a marcação é a festa mais linda que há. Quando a marca em brasa assenta normalmente, o quarto direito da res queimando couro e pelo e sobra aquele cheiro de couro tostado.
0: E nesse momento já se alvorota a pionada, estimulando o apetite para um churrasco velho bem campeiro.
1: E para abrir o apetite, os loucos estão agarrados numa guampa de canha pura.
0: E a título da informação, se costuma marcar os cavalos e o gado vacum manso no quarto, as éguas na picanha e o gado vacum chucro nas costelas.
1: Mas atualmente estão marcando o gado na perna ou na cara para não desvalorizar o couro, né, Che?
0: É, e também se costuma marcar na paleta os novilhos de má qualidade ou que não respeitam cerca. Por isso tem aquele velho ditado, né, Leonel? Aquele fulano ali tá marcado na volta da paleta. Quando a gente quer dizer que o índio não é flor que se cheire ou nos fez alguma malcriação.
1: Escreto. Tem algum marcado na paleta aí já. Mas, Bragas, então que tal identificar um pouco desse vocabulário campeiro? E é mais ou menos assim. Nos bovinos, o macho é o touro. A fêmea é a vaca e o bicho castrado é o boi. Nos equinos, o macho pode ser chamado de garanhão, de pastor, de coiudo. A fêmea é a égua e o animal castrado é o cavalo, simplesmente. E nos ovinos, o macho é o carneiro, a fêmea é a ovelha e o castrado se chama capão.
0: É, e nas fazendas, quando o pessoal diz que vai carnear um consumo, geralmente é um capão para o consumo interno dos agregados. Tchê, mas tá na boca do brete uma tropilha pra lá de especial?
1: Então vamos largar que eu já tô com a minha armada pronta. Vamos escutar.

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0: Ouvimos Destino de Peão, do Noel Guarani, com o Luiz Marenco.
1: Depois, Gana Missioneira, do Nilo Bairros de Brum e do Valdomiro Maiká, assim como também do Senair Maiká, na voz do Valdomiro Maiká.
0: E finalmente, Barranca e Fronteira, essa baita música com o Leopoldo Raci.
2: Que baita momento recordar essas prosas com esses dois, que tal? O nosso Cusco tem aprovado a ideia de reviver esses momentos do passado. No mesmo intervalo, é num UPA e logo voltamos com mais Linha Campeira.
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2: Mas que momento, gurizada! 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
4: 12 horas e 16 minutos.
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6: A imprudência de motoristas e pedestres continua sendo a principal causa dos acidentes ferroviários no Brasil. Dados da Agência Nacional de Transportes Terrestres mostram que cerca de 75% das ocorrências nas linhas férreas acontecem por falhas humanas, como desrespeito à sinalização e tentativas de atravessar os trilhos com o trem já se aproximando. Na região metropolitana de Belo Horizonte, os registros seguem preocupando. Somente entre janeiro e abril deste ano, mais de 20 mil casos de evasão foram flagrados em passagens ferroviárias, mesmo com cancelas fechadas, sinais luminosos e alertas sonoros acionados. Especialistas alertam que muitos motoristas ainda subestimam a distância necessária para a frenagem de um trem de carga. Além disso, o uso de celulares e fones de ouvido durante travessias também aparece como fator de risco. A orientação continua sendo simples: parar, olhar, escutar e nunca tentar ganhar tempo diante da aproximação de uma composição ferroviária. Termina aqui mais uma edição do nosso Repórter Destaque, com a apresentação e a produção de Kleber Salles. O Repórter Destaque volta amanhã no seu rádio. Grande abraço e uma ótima quarta.
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11: E tamo de volta, Indiana! E quero chamar a atenção que o poema que apresentou o tema é um resumo do que foi essa edição, que foi ao ar lá pelos idos de outubro de 2007. E são da marca do Bragas. Inclusive, versejou todas as edições do início até 2010. No total, 141 poemas. Inclusive, tá se ajeitando um livro com esses versos, né, tchê? Vamos ficar aguardando, parceiro velho.
12: E lhes digo que são muito importantes esses registros, principalmente no formato de verso, descrevendo cada uma das edições passadas, onde se junta rima com o assunto em pauta. E aí desperta a curiosidade do povo que quer acessar o Linha Campeira dos tempos de antanho no seu formato original. E falando nisso, o tema desta reprise, que foi batizado Das Lidas, fala principalmente da marcação, que é uma função necessária, porque representa a produção de cada estância num determinado espaço de tempo. Mas as atividades nos dias de marcação têm outros desdobramentos que são tradicionais no meio rural, como castração da terneirada, que vai para engorda, e aí já vem aquela iguaria que é costume da gauchada, que é atirar os bagos na brasa, e de lado ali, né, na mesma brasa que se aquenta os ferros de marcação, e depois é só mergulhar numa lata improvisada com salmoura e apreciar o culhão de touro cozido. Ou culhão de touro assado, né, como muita gente fala também.
10: Ah, mas então vamos seguir escutando esse Linha Campeira, que o Leonel, o Bragas e os convidados vão seguir explicando essa lida bruta.
1: Bragas, e a festa prossegue, meu amigo velho? E o que tu acha da gente abrir a porteira e largar pro pirisca sentar-lhe a corda?
13: Mas é claro, era o que faltava, porque o índio velho sempre vem bem montado.
1: É isso aí, depois do bloco do pirisca, emendamos direto com muita música campeira. Buenas, pirisca!
14: Muito bom dia, ouvintes do Linha Campeira. Bom dia, Bragas. Bom dia, Leonel. Aqui é o cantor Pirisca Greco, diretamente do coração do Rio Grande, Santa Maria, trazendo a minha força aí pro programa Linha Campeira, que é um doge. Tive a felicidade de escutar alguns programas e vi que a moçada tá trabalhando muito bem mesmo, divulgando a cultura, falando de coisa gaúcha, falando de coisa boa. E hoje eu trago aqui no estúdio Reco Record o meu amigo Pedro Ribas para trazer um abração aí ao Bragas e ao Leonel.
15: Coisa fina, cara. Que prazer poder estar junto aí, meu amigão Leonel Furtado e o amigo Bragas aí. Coisa fina mesmo. Valeu. Tô sabendo do sucesso que estão fazendo por aí com o programa, com a nossa música gaúcha, levando a nossa bandeira aí. Bah, só engrandece nossa corrente. Só junta mais, fortifica esse elo.
14: Maravilha, Pedro. Pois é, esse segundo semestre, como era esperado, estão simbolando os festivais de música gaúcha. Aqui no Rio Grande a gente vai ter e está tendo vários festivais juntos aí, no mesmo final de semana. Então a moçada tem se dividido aí para poder estar levando seu trabalho autoral a cada cidade, a cada final de semana. Vai rolar um festival em Dom Pedrito, tem festival em Gravataí, festival em Santa Rosa, o Musicanto que está trazendo aí. A Soledad, cantora argentina, já tem gente organizando excursões aqui de Santa Maria para ir ver o show da Sole no Musicanto. Itaqui dá para fazer o seu festival também. E eu sei que o tema do programa hoje é marcação, Pedrão. Então...
15: Apialo?
14: É, parece que é. Então a gente vai mandar um tema aí pra tocar. Que é um tema que a gente cantou alguns anos atrás no festival lá em Santiago. Música do Davi Teixeira, do Túlio Urac. E, mas antes vamos falar um pouco aí, Pedrão, sobre a marcação. O que que tu sabe da marcação?
15: A marcação é a festa do campeiro, do peão campeiro, do pecuarista, daquele homem do campo que vive da pecuária. Então, sempre a marcação é a colheita dos frutos, é a safra, é o momento onde é feita, onde dá o tombo no terneiro para botar o selo da onde ele vem, a procedência dele, né?
14: Perfeito.
15: E é o momento também da castração, normalmente.
14: Olha aí.
15: Né? Então, esse é um momento onde tem bago de touro na brasa, deita touro e levanta boi. E as primeiras marcações sempre eram feitas a pialo, né? Depois, lá em casa, por exemplo, tinha... Depois de um tempo que a piala, às vezes, se quebrava um terneiro, alguma coisa assim, então... pegava tirar uma tábua do brete de baixo e passava uma cordinha nas pernas e puxava na cincha de uma égua com uma soga, puxava por baixo, um já ia na cabeça, calçava, já o castrador chegava, já um botava o pé no vazio, já marcava e já levantava a boi, e era num instante aquilo, e era uma festa, e juntava a pionada das fazendas vizinhas para se ajudar nas marcações, para comemorar junto, e o bago de touro saía da mão do castrador e já caía na brasa direto e depois ia pra salmoura. E aquilo...
14: Qual é
15: tinha uma carne no fogo, ninguém comia, era. O bago era o...
14: Só o bago. Prato. Tem muita gente que não provou, não teve a oportunidade de provar por desconfiança, por falta de conhecimento, às vezes, né? Mas é uma iguaria campeira mesmo, o bago de touro na brasa, então não tem igual, né? Eu sei que tem algumas churrascarias no mundo aí que servem o bago, mas ele não tem aquele gosto de...
15: Da mangueira,
14: né? Puxado coisa, da brasa,
15: água na boca,
14: na salmoura.
15: Eu acho que é... Porque aquele bago saía da mão do castrador... E já caía na brasa e ali ele já saía com um pouco de cinza, um pedaço de carvão grudado ali de brasa, grudado e caía numa latinha de salmoura, improvisada ali, e além do que, tava gastando energia, e um pialando e outro apertando, e um assinalava e outro marcava, e quem não marca, quem não piala, aperta, e que coisa linda.
14: Eu sei que na Espanha também, ao redor das arenas, lá das touradas também, é uma especiaria eles servirem os cojones, né? Que é dos bagos, justamente o que nós estamos falando.
15: Culhão.
14: O Tubano, tu já esteve lá, né, Pedro? Tu pode confirmar pra nós. Eu tenho um camarada que te olhou no cardápio, no restaurante, estando na Espanha, e pediu. Eu queria cojones, sem saber o que que era. E veio dois baita bagos, né? E o cara tinha, o que é isso? Me explica aqui o que é isso. E o cara tinha, não, esses são os cojones aí do touro que morreu na arena hoje. E ele se agradou por demais daquela boia, rapaz. Que no outro dia, você foi no mesmo restaurante e pediu cojones. Entendeu? Já levou uns amigos e já se exibiu. Aí trouxeram duas bolinhas bem pequenininhas assim. E ele, tinha, mas o que é isso, cara? Outro me trouxe uns bagos velho gaúcho, rapaz. Tu me veio com essas bolinhas hoje. E o garçom disse, é que nem sempre o touro perde, né?
15: Final.
14: Maravilha, Zez. Tá deixado o nosso abraço, então que bom poder estar de volta aqui. Eu tenho peleado com a informática aqui, com os elementos eletrônicos, mas nos sobra gana de estar cada vez mais perto desse povo, de estar cada vez mais junto com vocês, que são nossos amigos, e a gente fica muito feliz em poder contribuir de alguma forma para o Linha Campeira. Estrada longa a todos. Um forte abraço, muitas graças, valeu Pedrão pela visita aí.
15: Prazer aí poder estar junto com essa gurizada aí, e de fato aí, fico orgulhoso aí de ti, Zez, que tá sameando aí a nossa, é isso aí, um abração pra vocês, e toda energia sempre aí, pra que as coisas vinguem.
14: E vamos deixar então, tem marcação no Sodré, para o ouvinte saber um pouco mais sobre a marcação. Um forte abraço e muitas graças!

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0: Ouvimos Mais Gaúcho, do Erlon Pericles, com o Erlon Pericles.
1: Depois, Feito Carreto, do Mauro Moraes, com o Pirisca Greco.
0: Essa música ganhou 7 prêmios na mesma Califórnia.
1: É isso aí. Bragas, e lembrei que lá em Dilermando de Aguiar, município próximo a Santa Maria, o pessoal costuma fazer um circuito de marcação, ou seja, vários estanceiros que se organizam suas marcações em função dos vizinhos e assim por diante.
0: Bah, mas isso é uma baita ideia mesmo, porque assim se evita de ocorrer duas no mesmo período. E aí o pessoal tem marcação pelo mês inteiro para se divertirem, mas também para ajudar uns aos outros.
1: E um dos idealizadores desse projeto é o senhor Moacir Ramos, um grande amigo lá de São Pedro do Sul.
0: É, Lionel. E na festa da marcação, já se aproveita para uma gineteada no vacum, que é uma das coisas mais campeiras que eu conheço. E a pionada aproveita esses entrevedos para fazer uma pataquada.
1: Ah, escredo. E quem nunca se entusiasmou de tentar aguentar uns pulos de um zebuzito meio taludinho assim, pai de cabanha, né, che?
0: É, mas nesses eventos não participam os pais de cabanha. Pois como diz a música do Túlio, cai touro e levanta boi. É a sina da castração.
1: Ah, Zé. Che, eu presenciei uma das gineteadas no vacum mais gaúcha de toda a história. O nosso amigo Edgar Ocanha, lá de Santana do Livramento, montou no vacum e tirou o lenço do pescoço e pediu pro homem do brete pra vendar o rapaz. E dali ele saiu gineteando e quando ele viu que tava aprumado, tirou do cinto e seguiu surrando dos dois lados.
0: Ai, ai, até porqueira.
1: Mas Bragas, tem mais castração e marcação de cavalo. E essa lida é uma das mais brutas ainda. Porque tu imagina a força que faz um bicho desse pra não perder a dignidade, né?
0: Barbaridade, senti até um arrepio aqui, Leonardo. E a marcação do cavalo tem as suas particularidades mesmo. O animal tem que ser totalmente mobilizado, com maneias, pois imagina o perigo se escapa uma pata.
1: É, e marcação é bruto, tchê. E eu sei bem, meu pai perdeu a visão do olho de uma marcação.
0: Que coisa, tchê. Outro detalhe é que o músculo que sustenta o testículo do cavalo, o cremaster, deve ser cortado o mais curto possível, pois se não o for, o cavalo fica mal e com um jeito de coiudo. Disse então que o potro fica roncolho. Por isso, quem castra é sempre um veterinário ou um gaúcho muito experiente.
1: Outro costume é tirar os bagos pra frente, né? Pra não ficar trupicão. Isso é história confirmada. E o ferro que marca o cavalo não pode ser o mesmo que marca o gado. Acontece

0: acontece que o cavalo cresce mais e o couro estica, deixando a marca muito grande. Então usa-se uma marca menor.
1: Mas, Leonel, é muita informação campeira. Estive pensando em escutarmos mais um pouco de música bem campeira, já que o assunto pede.
0: Então vamos escutar.
2: Eu tô aqui com o Marcelo Caminha, tá tocando aqui no Cassino Tiro Jordão em Blumenau.
3: Eu, antes de mais nada, gostaria de cumprimentar a toda a comunidade de Blumenau, especialmente aos ouvintes do programa Linha Campeira,

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0: Ouvimos Paleteada, do Rogério Vijagrã e do César Oliveira, com o César Oliveira e Rogério Melo.
1: Depois, Quando uma lágrima se faz espelho na alma, do Adriano Alves, do Osmar Proença e do Marcelo Oliveira, na voz do Marcelo Oliveira.
0: Lionel, mas tu sabe que essas músicas e causos de gaúcho são sempre meio exagerados, né?
1: Só. Tchê, deixa eu te contar uma, então. Lá em Santana, uma vez, numa marcação, fizemos um churrasco na casa do meu avô e tinha gente pra mais de metro. Fizeram um buraco no chão e ali tinha uns 150 espetos de pau cravado na beira do buraco.
0: As credo. Churrasco velho de salgar a cavalo ou pulverizar sal de avião.
1: Que tal? O cara pegar um avião e pulverizar o salzinho assim. Coisa gaúcha. Mais ou menos essa linha campeira, né? Mas a folia continua depois da lida, de noitezita, nas rodas de chimarrão, e os causos sobre o acontecimento do dia, trova, cantoria, um gole de canha pra aproximar o pessoal, né, tchê? E ajeitar os mondongos.
0: E depois de um dia de lida bruta, não tem melhor relaxante muscular que um liso de canha.
1: Escreve dessa parte, tu gosta, né, Bragas?
0: Ainda mais acompanhando uma gaita botoneira e um violão velho cuiudo. E requentando um resto de churrasco que sobrou lá da marcação da estância do teu avô.
1: Mas tu sabe que é assim mesmo, né, Bragas? Fartura, cantoria, borracheira. Mas no outro dia, bem cedito, a indiada já tá pronto pra seguir na marcação, né?
0: Pois é, Leonel. Somos privilegiados por termos tido a oportunidade de vivenciar momentos tão marcantes como este.
1: Concordo contigo, Bragas. Mas em compensação, temos o privilégio também de estar aqui passando adiante essas emoções e esse conhecimento pro pessoal que tá ouvindo Linha Campeira.
0: E pra tornar esses momentos mais emocionantes, vamos largar de vereda umas músicas pra esse povo. Vamos escutar!

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1: Ouvimos Romance del Chamamé, do Jari Terres com o Jari Terres.
2: Depois, Coração de Gaiteiro, do Mauro Ferreira e do Luiz Carlos Borges, na voz do Luiz Carlos Borges.
1: Encerrando o bloco, Milonga de Sangrar Porco com a Chaira,
2: do Rogério Ávila e do Ângelo Franco,
1: com o Ricardo Martins e Ângelo Franco.
2: Ai, credo. Mas Bragas, e por aqui termina a nossa lida de hoje. A nossa tropiada domingueira, que revivemos os costumes mais puros do nosso povo.
1: É, e hoje falamos de uma das mais tradicionais atividades do homem do campo, a marcação. E além disso, tivemos muita música de qualidade aqui no Linha Campeira. E fica o meu forte abraço a todos e o compromisso de retornar para mais um Domingo de Alegria. Até lá!
2: E que programa cultural e de muita informação, hein? O Pirisca nos trazendo os caos e a participação especial do nosso amigo Pedro Ribas, outro baita músico lá de Santa Maria, a quem temos tanto apreço. E como é bom ver esses loucos fazendo um trabalho de grande qualidade na música campeira. E aqui, quando falo dos nossos amigos, falo de Túlio Urac, Erlon Pericles, Jean Kirchhoff, Rafael Bisogno, Ângelo Franco, Paulinho Goulart, Pedro Ribas, Pirisca e outros tantos que viveram ou vivem lá no coração do Rio Grande. Obrigado a todos e um baita abraço aos amigos que estiveram conosco também aqui escutando Linha Campeira. Um ótimo domingo e uma excelente semana para todos. Um abraço!
1: Até lá!
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0: Mas o que que acharam de fundamento esse Linha Campeira de hoje? Mas então, tchê, só me resta aqui me despedir e deixar a todos um abraço do tamanho desse universo, gaúcho.
1: E tá feito, indiada. Depois de mais uma prosa 100%, essa baita revisitada lá de 2007, onde o Bragas e o Leonel caprichavam, né, tchê? Hoje ainda mais, baita momento. Mas estamos chegando ao fim dessa prosa e eu já vou deixando meu abraço a todos e até semana que vem.
2: Baita momento, gurizada, mais uma prosa de fundamento recordada e que passa a compor o acervo de prosas campeiras. Muito importante reviver essa prosa dos idos de 2007. Por hoje é isso, nos queiram bem quem mal não tem. Semana que vem, tamo de volta com mais uma prosa de fundamento aqui no Linha Campeira, o teu companheiro de churrasco.
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5: 13 horas e 13 minutos.
6: No peão, a bombacha alinhada, a camisa bem passada, o lenço no pescoço, na prenda o vestido, o laço de fita no cabelo e um orgulho que não se mede. A pilcha é mais que uma vestimenta, é identidade. Símbolo da tradição gaúcha, ela expressa o respeito pelas raízes e pela história do povo sulista. E quando a gaita toca, ela ganha ainda mais beleza

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0: 13h46.
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0: 14 horas e 18 minutos.
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1: 14 horas e 31 minutos.
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0: 14h44.
1: No sul do Brasil, uma das lendas mais contadas é a do Negrinho do Pastoreio. Diz a história que um pequeno escravizado, castigado injustamente por seu patrão, foi deixado no campo sob a guarda do pastoreio de cavalos. Após perder um dos animais, foi cruelmente castigado e abandonado em um formigueiro. Mas, segundo a lenda, Nossa Senhora apareceu e o acolheu, transformando o Negrinho em um protetor dos campos e dos animais perdidos. Até hoje, muitos gaúchos acendem velas ou fazem preces a ele quando perdem algo importante. Uma lenda que mistura fé, cultura e tradição, passando de geração em geração. Essa foi mais uma curiosidade do Sul, aqui na Rádio Gaudéria.

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1: Horas e 57 minutos.
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0: 15h07.
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0: Muito obrigado, meus amigos. Muito obrigado.
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0: 15h20.
1: No sul do Brasil, o rodeio é mais que um evento esportivo. É uma celebração da cultura gaúcha. Os rodeios surgiram como uma forma de reunir peões para mostrar suas habilidades campeiras, como a doma de cavalos, a laçada e a gineteada. Com o passar dos anos, tornaram-se grandes festas que reúnem milhares de pessoas em torno da música, da dança e da culinária típica. É no rodeio que o gaúcho exibe sua pilcha, dança seu fandango e cultiva a tradição. Essa foi mais uma Curiosidade do Sul, aqui na Rádio Gaudéria.
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3: Todos os músicos, instrumentistas, compositores, cantores têm suas referências. A minha sincera homenagem a um grande ídolo da nossa música e da minha geração, o mestre da gaita gaúcha, Albino Manique.

0: 15h33.
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0: 15h42.
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0: 15h52.
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0: 16 horas e 4 minutos.
1: 16 horas e 4 minutos.
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0: Serrano, onde é que vai, mulher, velho?
1: Eu vou pro baile do Serrano.
2: Ah, não, mulher, velho, sozinho tu não vai.
1: Vou sim, me larga, me larga.
2: Não, não, não, eu vou junto, mulher, velho, para lá.
1: Te vira aí, te vira.
2: Onde é que tá minhas bombachas e minhas cuecas?
1: Já te falei, me larga, te vira aí e eu vou pra lá. E ó, vou te dizer uma coisa.
2: O quê?
1: Quando eu estiver lá na frente do palco olhando aqueles meninos lindos, faz de conta que não me conhece.
2: Não mesmo, eu vou junto lá.
1: Não, mesmo. Eu quero ficar lá olhando aquele louro alto, Daniel Hack. Eu quero olhar aquele, o cabeludo, aquele de olho azul, o Madruga.
2: Quem é?
1: Sabe? Sabia que eu sou amiga dele?
2: Tu é amiga dele?
1: É, eu sou amiga no Face.
2: Ah, que Face?
1: É, sim. Eu também gosto muito da voz do Pipo, sabe? Do Alex, aquele Catarina que adora camarão. Sabia?
2: Sei,
1: ele adora camarão.
2: Sei.
1: É. E também eu gosto muito desse gaiteiro novo que entrou, o William. E não esquecendo também do baterista, né? Do Candinho, o Cândido.
2: Sim.
1: A mulher velha já foi boa em bater também.
2: É mesmo?
1: É, mas batia a roupa no tanque.
2: Roupa,
1: bastante.
2: Eu sei.
1: Sem falar, não esquecendo nunca dos dois irmãos, né?
2: Ah.
1: O Bigode, que é o Edson Dutra, e o irmão do Bigode.
2: Ah.
1: O irmão do Bigode é o Topo.
2: Ah, bom, pois é. Então
1: é isso mesmo. Eu vou e te vira.

0: 16 horas e 18 minutos.
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0: 16h28.
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0: 16:38.
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0: 16h47.
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0: 16:58.
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0: 17h08.
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0: 17h34.
1: Não há como falar em música gaúcha sem lembrar dela, a gaita, também conhecida como acordeão. Esse instrumento chegou ao sul do Brasil com os imigrantes europeus, principalmente os italianos e alemães, e logo foi adotada pelos gaúchos. Seu som marcante embala desde músicas animadas, como vaneiras e xotes, até melodias mais lentas e nostálgicas como milongas e chamamés. A gaita é considerada a alma dos bailes gaúchos. E muitos dizem que onde há uma gaita, a festa está garantida. Ela é símbolo de alegria, identidade e emoção. Esta foi mais uma curiosidade do Sul, aqui na programação da Rádio Gaudéria.
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0: 17h57.
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1: 18 horas e 4 minutos.
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3: Quarta-feira, 27 de maio de 2026, eu sou Kleber Salles, está entrando no ar mais uma edição do nosso Repórter Destaque, com as últimas notícias do Brasil e do mundo. O fenômeno climático El Niño está se formando mais rápido do que o previsto no Oceano Pacífico e pode atingir níveis considerados historicamente fortes nos próximos meses. Segundo o Centro de Prevenção Climática dos Estados Unidos, existe uma chance elevada de o fenômeno evoluir para um chamado Super El Niño. O El Niño acontece quando as águas do Pacífico Equatorial ficam mais quentes do que o normal, alterando padrões de vento e provocando impactos climáticos em várias partes do planeta. Entre os efeitos mais comuns estão secas, ondas de calor, chuvas intensas e aumento no risco de incêndios florestais e enchentes. Especialistas alertam que episódios mais intensos também podem influenciar furacões no Atlântico e elevar ainda mais as temperaturas globais, que já vêm sendo afetadas pelas mudanças climáticas. O fenômeno costuma ocorrer a cada 2 a 7 anos, e normalmente atinge seu pico durante o inverno do Hemisfério Norte. Eu sou Kleber Salles e volto daqui a pouco com mais informações para você no nosso Repórter Destaque.
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5: Buenas amigos e amigas ouvintes da Web Rádio Gaudéria. Estamos aqui para dar início a mais um programa do Sul do Brasil. E como já é de conhecimento dos nossos ouvintes, nossa rádio toca somente músicas aqui do Sul. Também quero dizer que o nosso objetivo é de agradar a todos com a nossa boa programação. E aproveitando este chasque, quero lembrar aos ouvintes que quiserem entrar em contato conosco, o nosso WhatsApp é 489-9867-3215. Ou então, através de nosso mural no site www.radiogaudéria.com.br. Este programa é gravado todas as semanas, por isso você pode entrar em contato durante a semana, que vamos anotando aos pedidos. E sem mais delongas, vamos abrindo as cortinas musicais do nosso programa, ouvindo Grupo Bate-Pé, A Moça do Baile. e na sequência, Piazito, o Gaudério Atrapalhado.

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0: 18 horas e 19 minutos.
1: Não há como falar em música gaúcha sem lembrar dela. A gaita, também conhecida como acordeão. Esse instrumento chegou ao sul do Brasil com os imigrantes europeus, principalmente os italianos e alemães. E logo foi adotada pelos gaúchos. Seu som marcante embala desde músicas animadas, como vaneiras e xotes, até melodias mais lentas e nostálgicas como milongas e chamamés. A gaita é considerada a alma dos bailes gaúchos. E muitos dizem que onde há uma gaita, a festa está garantida. Ela é símbolo de alegria, identidade e emoção. Esta foi mais uma curiosidade do Sul, aqui na programação da Rádio Gaudéria.
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4: Estamos de volta com o programa do Sul do Brasil, aqui pela web Rádio Gaudéria. Neste bloco, quero mandar um forte abraço aos nossos amigos ouvintes que entram em contato conosco aqui pelo WhatsApp da Rádio Gaudéria. Lá no Alegrete, temos nossos ouvintes, Luciano Neri e sua esposa Karen, que estão sempre na nossa companhia. Também temos o nosso amigo ouvinte, Moisés, ali de Isara, que está sempre ligadito aqui na nossa programação. O amigo Luiz Melo, lá de Caçador, também está sempre sintonizado aqui conosco. Muito obrigado mesmo a todos estes ouvintes que seguem a web Rádio Gaudéria diariamente na escuta. No nosso próximo bloco, mandaremos mais alôs. Vamos oferecendo este bloco musical a estes nossos queridos ouvintes. Chegando agora, Bugre do Caaró, Bailanta do Uruquá. E na sequência, Aline Bosa e Grupo Entreveiro, Varrendo o Tempo.

0: 18h35.
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2: A região sul terá um dia marcado pelo frio intenso e pelo tempo seco na maior parte das localidades, consequência direta da atuação de um forte centro de alta pressão pós-frontal. O amanhecer será gelado, com ampla formação de geada nas áreas de Serra e Planalto, enquanto as tardes serão ensolaradas, mas com temperaturas máximas contidas e sensação térmica baixa devido aos ventos. O estado de Santa Catarina registrará a temperatura mínima da região, com termômetros caindo para 2 graus negativos nas áreas mais altas do Planalto Sul. A temperatura máxima regional será observada no estado do Paraná, que alcançará 22 graus na faixa norte do estado. A umidade relativa do ar na região sul ficará compreendida entre a mínima de 40% nos períodos mais ensolarados e a máxima de 90% nas primeiras horas do dia. Eu sou Kleber Salles e esta foi a previsão do tempo para a região sul.
1: Você conferiu a nossa previsão do tempo.
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6: Voltamos com a programação do Sul do Brasil, aqui pela Web Rádio Gaudéria. E vamos seguindo neste bloco, mandando nosso fraterno abraço aos nossos ouvintes, espalhados por todos os rincões. O Carlos Souza, de Sarandi, no Paraná, e toda a sua família, diariamente estão ligados aqui na programação da Web Rádio Gaudéria. E também o amigo Fábio Pinhão, que nos mandou mensagem elogiando a nossa programação. Muito obrigado, amigo Fábio Pinhão, e aos nossos ouvintes de sempre. Ramão Donato, lá de São Borja, no Rio Grande do Sul, sempre nos mandando mensagem aqui no WhatsApp. E também ao grande amigo Nicásio Soares, lá de Caxias do Sul, que está sintonizado todos os dias também. A esses ouvintes citados neste bloco, quero mandar o meu agradecimento e o meu fraterno abraço. Seguimos com a nossa programação musical gaúcha, ouvindo agora Gabriel Hortaça, Correndo Pelado, e na sequência, Os Ribeiros, Domingo Feio.

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0: 18h49.
1: No sul do Brasil, o rodeio é mais que um evento esportivo. É uma celebração da cultura gaúcha. Os rodeios surgiram como uma forma de reunir peões para mostrar suas habilidades campeiras, como a doma de cavalos, a laçada e a gineteada. Com o passar dos anos, tornaram-se grandes festas que reúnem milhares de pessoas em torno da música, da dança e da culinária típica. É no rodeio que o gaúcho exibe sua pilcha, dança seu fandango e cultiva a tradição. Essa foi mais uma curiosidade do Sul, aqui na Rádio Gaudéria.
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5: Vamos seguindo com o programa do Sul do Brasil aqui pela web Rádio Gaudéria. Vamos mandando um alô aos ouvintes que têm deixado recado no mural do nosso site www.radiogaudéria.com.br. O Alessandro de Paraibuna, São Paulo, manda um abraço para o Wender, o Juliano, a Li e a Ana. O Celso Ferreira também nos manda mensagem dizendo que está ligado na nossa programação lá na segunda capital Farroupilha, Caçapava do Sul, no Rio Grande do Sul. O Luiz Pontes está sintonizado na Gaudéria juntamente com seu cunhado Palito, lá em Uruguaiana. E por fim, o Cleito Puerari, de Santa Maria, no Rio Grande do Sul, manda um cordial e fraterno abraço ao seu irmão Josué, que também nos ouve lá na cidade de Paulínia, em São Paulo. Um forte quebra-costela a todos estes nossos ouvintes que estão ligados na nossa programação. Vamos seguindo com este penúltimo bloco ouvindo os serranos, Chuvisqueiro e Acerte o Passo. E na sequência, Francisco Castilhos, lá de fora.

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1: Vamos encerrando o programa do Sul do Brasil de hoje, mas antes quero mandar o meu forte quebra-costela ao meu amigo Valderez, popular gringo ou popular guri, conterrâneo lá da minha terra natal, Bom Jesus, no Rio Grande do Sul. Quero agradecer o amigo por estar sempre na escuta do programa e também estender o meu abraço a toda a sua família. Quero agradecer também a edição e produção de meu filho Bruno Soares e também a audiência de todos e todas que estiveram aqui na nossa companhia. Não esqueça que na semana que vem estaremos de volta neste mesmo horário aqui pela Web Rádio Gaudéria. Quero desejar aos nossos amigos e amigas uma excelente semana e que possamos ter saúde para nos encontrarmos na próxima edição. Vamos finalizar este programa com mais duas músicas. Primeiramente vem chegando Luiz Carlos Borges, Vidro dos Olhos, e na sequência Albino Manique, Aba Larga. Um forte abraço do comunicador Francisco Soares e até o nosso próximo programa, Gauchada.

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1: Dezenove horas e 8 minutos.
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3: Entraram em vigor as novas regras para empréstimos consignados de aposentados e pensionistas do Instituto Nacional do Seguro Social. A principal mudança é a obrigatoriedade da confirmação do contrato por biometria facial no aplicativo Meu INSS. Agora, depois de solicitar o empréstimo no banco, o beneficiário precisa validar a operação digitalmente em até 5 dias. Caso isso não aconteça, o contrato é cancelado automaticamente. O governo afirma que a medida busca aumentar a segurança e reduzir fraudes envolvendo aposentados e pensionistas. Outra mudança importante envolve o limite de comprometimento da renda. O percentual máximo que pode ser descontado do benefício caiu de 45% para 40%. A nova legislação também proíbe a contratação de consignados por telefone ou por procuração de terceiros. Eu sou Kleber Salles e volto daqui a pouco com mais informações no seu rádio. Fique ligado.
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7: Hoje o assunto é dos bueno. Marcação e castração são lidas de tradição e para quem sabe do ofício. Parceria e sacrifício, mas também é diversão. Atividade campeira que respeita o calendário e faz parte do cenário. Pialos e gineteadas é festa pra gaúchada, reunindo o vizindário. E o pialo é parte da lida de sobrelombo cuxarra. Cada bolcada é uma farra campo afora ou na mangueira. E a destreza campeira, enquanto um cincha, outro agarra. Vai de 3 a 4 dias dependendo a quantidade. É canha e carne à vontade, tudo por conta da casa. É ovo assado na brasa e não tem quem não se agrade. Lida bruta e primitiva cheirando a couro queimado. No mesmo fogo do assado, os ferros de marcação. Pros terneiro, a castração. E pro boi, tá destinado. cavalos e gado manso. No quarto a marca, cinzela. Vá com chucro na costela, é o costume da campanha. Nas égua vai na picanha, com capricho e com cautela. Marca na perna ou na cara, pra não estragar a silhueta. Se o novilho for sotreta, ou se o maula não prestar, por certo, vou assinalar, bem na volta da paleta. Mas me contou o Leonel de uma certa castração. Um coice acertou o peão, porque a lida é bruta, eu sei. E o seu pai, o seu Volney, deu um olho, perdeu a visão. E lá, na plaza de touros, o prato, corrone assado. Um cliente aí perguntado, que corrones pequetitos? E o garçom havia dito que o touro tinha ganhado. Lidar com bicho selvagem não é para qualquer vivente. Nem sempre ganha o valente, pois num descuido é sagrado. E aquele que sai capado, perde o saco de semente.
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0: Buenas, buenas, meu povo gaúcho que faz costado nesse ritual de muita tradição que vem com a proposta de compartilhar muita informação a respeito dessa nossa rica cultura e ainda de lambuja atracar umas marcas que representam e muito bem as nossas manifestações culturais. Como vocês já sabem, já perceberam, aqui quem vos fala é Lucas Negri. E de vez em quando, só pelo começo da prosa, tu já repara que a gente vai dar aquela volteada, a gente vai dar uma retornada no tempo lá no início da Linha Campeira, voltando no primeiro ano, em 2007, para relembrar algumas edições que foram a semente para esse nosso projeto, que cresceu e se esparramou por um eito de canto desse universo campeiro, né? Que o Leonel e o Bragas começaram. Então, desta feita, a gente vai escutar a edição de número 9, que foi ao ar em 28 de outubro de 2007. E aí aproveitamos para tracar uns comentários para contextualizar, já que eram outros tempos. E aí, tchê, vamos atracar então, gente?
1: Buenas, indiana da volta, aqui quem fala é Rafael Panambi. Buenas, Lucas, buenas, Morango. Buenas também ao Bragas e ao Leonel, né, tchê? Que foram os precursores desse Linha Campeira, velho. E mais uma vez, vamos se atracar numa revisitada lá de 2007, só pra nós ver como tudo começou. Vamos atracar, gurizada!
2: Raizarra, Panambi. Estamos agarrados para mais uma lida dessas de fundamento. E como é de costume, nessas nossas representações dos episódios antigos do Linha Campeira, atracamos as marcas atuais antes de liberar a prosa do Leonel e do Bragas. E aí, nessa prosa deles, nós vamos escutar as marcas confirmadas lá dos idos de 2007. E também umas outras que são mais antigas. Só não são mais antigas que o Bragas, que tem mais de 100 anos na Cacunda, e na época do nascimento e na juventude do bragualismo, só podia se registrar áudio em cilindros fonográficos. Isso, né, era lá pelos idos de 1800 e Guaraná com Rolha. Esses cilindros fonográficos foram a primeira forma de armazenar gravações acessíveis às pessoas, que tinham plata, no caso, para comprar esse tal equipamento. É uma invenção de Thomas Young, Leon Scott e Thomas Edison. Que tal a nossa enciclopédia de conhecimento aqui? Exatermético, Linha Campeira. E como o bragualismo tá de folga, não tá aqui na volta, a gente pode indicar com ele e não corremos o risco dele regular o assado ou a canha por conta das brincadeiras. Bueno, vamos atracar. 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

0: Ouvimos Vai Floreando, de André Teixeira e Chiru Antunes, interpretado pelo André Teixeira. Teve também Lida de Campo, de Marquito Ferreira da Costa, interpretado por Os Chacreiros. Cola Grossa, Pata Solta, de Rafael Teixeira Chapeta e Daniel Silva, interpretado por Deste Rincão. Resbaloso, de Evair Soares Gomes e Juliano Gomes, interpretado pelo Arthur Matos. E a primeira, Lidando Neste Rincão, de Marcelo Mendes e Mauro Silva, interpretado pelo Projeto Taureando. Bueno, gurizada, como eu mencionei antes, nestes episódios é de costume a gente atracar umas marcas antes, porque a prosa do Bragas e do Leonel, na época, tinha apenas 1h30. E aí, para fechar as 2 horas de hoje em dia, escutamos as marcas atual para dar espaço ao novo cancioneiro e também para umas marcas nova lançada pelos já consagrados. Feito o aviso, tá na hora de escutar essa prosa que o Bragas e o Leonel largaram lá pelos idos de 2007. Hoje vamos escutar então o 9º episódio dessa primeira fase do Linha Campeira. Vamos que vamos, porque é bom recordar.
1: E do coração do Vale do Itajaí, parte a grande mensagem gaúcha para alegrar os churrascos nessa manhã de domingo. É nossa tropeada pelos caminhos da tradição. Uma charla gaúcha para o homem do campo e da cidade e para todos aqueles que amam a verdadeira música campeira, informação e cultura. Eu sou Leonel Furtado e trago o nosso muito bom dia para todos que acompanham o Linha Campeira, que está começando agora.
2: Muito bom dia a todos vocês que a partir desse momento estão junto com a gente nesta camperiada. Buenas, Leonel, grande companheiro. E queremos informar que temos a intenção de tornar o domingo muito mais alegre. Não é verdade, Leonel?
1: Ah, isso só é. E por aqui não tem degregre para dizer Gregório. Quando o povo tá querendo ficar bichornado, nós soltamos um bloco de música campeira desse extravias alpargata.
2: Mas então não vamos se mixar e vamos cumprir o prometido.
1: E já começa assim, desse jeito.

Dado pelo Che Garotos, principalmente se for na fronteira com a Argentina. 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Vou contar pra vocês, gurizada. 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Todo começou ali em Corrêa.

0: Ouvimos Pra Bailar Decolatada, do Anomar Danube Vieira e do Juliano Gomes, na voz do César Oliveira e do Rogério Melo.
1: Na sequência, Baile de Fronteira, do Luiz Carlos Borges e do Mauro Ferreira, com o Luiz Carlos Borges.
0: Depois, Quando o Verso Vem Pras Casa, do Gujo Teixeira e do Luiz Marenco, na voz do Luiz Marenco e do Gustavo Teixeira.
1: E que baita poesia e melodia se juntaram nessa mesma música, Leonel.
0: E esse bloco velho foi de amolecer as alcatras.
1: Mas tchê, é que aqui no Linha Campeira é assim mesmo, tudo é festa.
0: É que a lida do campo, Bragas, é de muito sacrifício, porque a lida é dura mesmo, mas em compensação, muitas vezes, essas atividades acabam em churrasco, velho gaúcho, muita música e muita farra.
1: É, não tenha dúvida. A marcação, por exemplo. Que entreveiro lindo essa reunião de campeiros para marcar o gado.
0: É, e é bom que se diga que marcar o gado é tatuar com o ferro quente o couro do animal com a marca do dono da estância. Geralmente esse ato se faz junto com a castração. Essa atividade, apesar de fatigante e perigosa, é um dos maiores divertimentos da gauchada e chega a durar 3 ou 4 dias.
1: É, e é um costume que permanece até hoje em quase todas as estâncias. Juntam-se os vizinhos e agregados para prestar seus ajutórios e participar da lida.
0: Ai, credo! E tanto na modalidade campo afora, quanto na mangueira da estância, a peonada aproveita para demonstrar suas habilidades com o laço, no pialo de cucharra, no pialo de sobrelombo, umas boleadeiras, mesmo no encostar o cavalo ou de colher um terneiro para pegar o bicho à unha.
1: Tchê, tamo empolgado? Mas temos que explicar, por exemplo, a diferença entre pialo de cucharra e pialo de sobrelombo.
0: Vamos! Então é o seguinte, o pialo de cucharra é quando a corda é atirada de baixo para cima, pegando um movimento de torção do punho tipo uma concha, e por isso busca as duas mãos do animal. E sabe que cucharra em espanhol quer dizer colher, né?
1: Isso, e não se costuma rebolhar o laço, mas sim jogá-lo de tirão, com armada sem rodilhas.
0: Justamente. E o pialo de sobrelombo é aquele que o laço é atirado por cima do lombo do animal, onde ele se debruça e faz um movimento tipo de um abraço visando as duas mãos da frente.
1: É, e segundo os entendidos, é um pialo de execução muito difícil e de tombo muito feio, pois o animal dá uma volta sobre si mesmo antes de cair no chão, e muitos se quebram.
0: É, mas...

0: Ouvimos a Dom Ávila e seu Tubiano, do Leonel Gomes com o próprio Leonel Gomes.
1: Depois, um retrato do Berega, do Alex Silveira, e do Jari Terres na voz do Jari Terres.
0: Encerrando o bloco, Correndo as Varas do Peito, do Luiz Marenco.
1: Ai, credo, me agrada a lida de campo, capação banho em refugo, lidar com eguada chucra das que não conhecem jugo, tapada rodilha ou maula, fazer da volta o sabugo.
0: É bem desse jeito mesmo, essa lida primitiva que revigora os instintos mais brutos que se transformam em algazarra e alegria.
1: Ah, esbragas, e pra mim a marcação é a festa mais linda que há. Quando a marca em brasa assenta normalmente, o quarto direito da res queimando couro e pelo e sobe aquele cheiro de couro tostado.
0: E nesse momento já se alvorota a pionada, estimulando o apetite para um churrasco velho bem campeiro.
1: E para abrir o apetite, os loucos estão agarrados numa guampa de canha pura.
0: E a título de informação, se costuma marcar os cavalos e o gado vacum manso no quarto, as éguas na picanha e o gado vacum chucro nas costelas.
1: Mas atualmente estão marcando o gado na perna ou na cara para não desvalorizar o couro, né, Che?
0: É, e também se costuma marcar na paleta os novilhos de má qualidade ou que não respeitam cerca. Por isso tem aquele velho ditado, né, Leonel? Aquele fulano ali tá marcado na volta da paleta. Quando a gente quer dizer que o índio não é flor que se cheire ou nos fez alguma malcriação.
1: Escreto, tem algum marcado na paleta aí já. Mas, Bragas, então que tal identificar um pouco desse vocabulário campeiro? E é mais ou menos assim. Nos bovinos, o macho é o touro, a fêmea é a vaca e o bicho castrado é o boi. Nos equinos, o macho pode ser chamado de garanhão, de pastor, de coiudo, a fêmea é a égua e o animal castrado é o cavalo, simplesmente. E nos ovinos, o macho é o carneiro, a fêmea é a ovelha e o castrado se chama capão.
0: É, e nas fazendas, quando o pessoal diz que vai carnear um consumo, geralmente é um capão para o consumo interno dos agregados. Tchê, mas tá na boca do brete uma tropilha para lá de especial?
1: Então vamos largar que eu já tô com a minha armada pronta. Vamos escutar.

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0: ouvimos Destino de Peão, do Noel Guarani, com o Luiz Marenco.
1: Depois, Gana Missioneira, do Nilo Bairros de Brum e do Valdomiro Maiká, assim como também do Senair Maiká, na voz do Valdomiro Maiká.
0: E finalmente, Barranca e Fronteira, essa baita música com o Leopoldo Rassi.
2: Que baita momento recordar essas prosas com esses dois, que tal? O nosso Cusco tem aprovado a ideia de reviver esses momentos do passado. No mesmo intervalo, é num UPA e logo voltamos com mais Linha Campeira.
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2: Mas que momento, gurizada! 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
4: 20 horas e 15 minutos.
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6: A imprudência de motoristas e pedestres continua sendo a principal causa dos acidentes ferroviários no Brasil. Dados da Agência Nacional de Transportes Terrestres mostram que cerca de 75% das ocorrências nas linhas férreas acontecem por falhas humanas, como desrespeito à sinalização e tentativas de atravessar os trilhos com o trem já se aproximando. Na região metropolitana de Belo Horizonte, os registros seguem preocupando. Somente entre janeiro e abril deste ano, mais de 20 mil casos de evasão foram flagrados em passagens ferroviárias, mesmo com cancelas fechadas, sinais luminosos e alertas sonoros acionados. Especialistas alertam que muitos motoristas ainda subestimam a distância necessária para a frenagem de um trem de carga. Além disso, o uso de celulares e fones de ouvido durante travessias também aparece como fator de risco. A orientação continua sendo simples: parar, olhar, escutar e nunca tentar ganhar tempo diante da aproximação de uma composição ferroviária. Termina aqui mais uma edição do nosso Repórter Destaque, com a apresentação e a produção de Kleber Salles. O Repórter Destaque volta amanhã no seu rádio. Grande abraço e uma ótima quarta.
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10: E tamo de volta, Indiana! E quero chamar a atenção que o poema que apresentou o tema é um resumo do que foi essa edição, que foi ao ar lá pelos idos de outubro de 2007. E são da marca do Bragas, que inclusive versejou todas as edições do início até 2010. No total, 141 poemas. Inclusive, tá se ajeitando um livro com esses versos, né, tchê? Vamos ficar aguardando, parceiro velho.
11: E lhes digo que são muito importantes esses registros, principalmente no formato de verso, descrevendo cada uma das edições passadas, onde se junta rima com o assunto em pauta. E aí desperta a curiosidade do povo que quer acessar o Linha Campeira dos tempos de antanho no seu formato original. E falando nisso, o tema desta reprise, que foi batizado Das Lidas, fala principalmente da marcação, que é uma função necessária, porque representa a produção de cada estância num determinado espaço de tempo. Mas as atividades nos dias de marcação têm outros desdobramentos que são tradicionais no meio rural, como castração da ternerada, que vai para engorda, e aí já vem aquela iguaria que é costume da gauchada, que é atirar os bagos na brasa, e de lado ali, né, na mesma brasa que se aquenta os ferros de marcação, e depois é só mergulhar numa lata improvisada com salmoura e apreciar o culhão de touro cozido. Ou culhão de touro assado, né, como muita gente fala também.
9: Ah, mas então vamos seguir escutando esse Linha Campeira, que o Leonel, o Bragas e os convidados vão seguir explicando essa lida bruta.
1: Bragas, e a festa prossegue, meu amigo velho? E o que tu acha da gente abrir a porteira e largar pro pirisca sentar-lhe a corda?
12: Mas é claro, era o que faltava, porque o índio velho sempre vem bem montado.
1: É isso aí, depois do bloco do pirisca, emendamos direto com muita música campeira. Buenas, pirisca!
13: Muito bom dia, ouvintes do Linha Campeira. Bom dia, Bragas. Bom dia, Leonel. Aqui é o cantor Pirisca Greco, diretamente do coração do Rio Grande, Santa Maria, trazendo a minha força aí pro programa Linha Campeira, que é um doge. Tive a felicidade de escutar alguns programas e vi que a moçada tá trabalhando muito bem mesmo, divulgando a cultura, falando de coisa gaúcha, falando de coisa boa. E hoje eu trago aqui no estúdio Record, meu amigo Pedro Ribas, para trazer um abração aí ao Bragas e ao Leonel.
14: Coisa fina, cara. Que prazer poder estar junto aí, meu amigão Leonel Furtado e o amigo Bragas aí. Coisa fina mesmo. Valeu. Tô sabendo do sucesso que estão fazendo por aí com o programa, com a nossa música gaúcha, levando a nossa bandeira aí. Bah, só engrandece nossa corrente. Só junta mais, fortifica esse elo.
13: Maravilha, Pedro. Pois é, esse segundo semestre, como era esperado, estão se embolando os festivais de música gaúcha. Aqui no Rio Grande a gente vai ter e está tendo vários festivais juntos aí no mesmo final de semana. Então a moçada tem se dividido aí para poder estar levando seu trabalho autoral a cada cidade, a cada final de semana. Vai rolar um festival em Dom Pedrito, tem festival em Gravataí, festival em Santa Rosa, Musicanto, que está trazendo aí a Soledad, cantora argentina. Já tem gente organizando excursões aqui de Santa Maria para ir ver o show da Sole no Musicanto. Itaqui, dá para fazer o seu festival também. E eu sei que o tema do programa hoje é marcação, Pedrão.
14: Olha aí.
13: Então...
14: Apialo?
13: É, parece que é. Então a gente vai mandar um tema aí pra tocar, que é um tema que a gente cantou alguns anos atrás no festival lá em Santiago. Música do Davi Teixeira, do Túlio Urach. E, mas antes vamos falar um pouco aí, Pedrão, sobre a marcação. O que que tu sabe da marcação?
14: A marcação é a festa do campeiro, do peão campeiro, do pecuarista, daquele homem do campo que vive da pecuária. Então, sempre a marcação é a colheita dos frutos, é a safra, é o momento onde é feita, onde dá o tombo do terneiro para botar o selo da onde ele vem, a procedência dele, né?
13: Perfeito.
14: E é o momento também da castração, normalmente.
13: Olha aí,
14: né? Então, esse é um momento onde tem bago de touro na brasa, deita touro e levanta boi. E as primeiras marcações sempre eram feitas a pialo, né? Depois, lá em casa, por exemplo, tinha... Depois de um tempo que a piala, às vezes, se quebrava, um terneiro, alguma coisa assim, então... pegava tirar uma tábua do brete de baixo e passava uma cordinha nas pernas e puxava na cincha de uma égua com uma soga, puxava por baixo, um já ia na cabeça, calçava, já o castrador chegava, já um botava o pé no vazio, já marcava e já levantava a boi, e era num instante aquilo, e era uma festa, e juntava a pionada das fazendas vizinhas para se ajudar nas marcações, para comemorar junto, e o bago de touro saía da mão do castrador e já caía na brasa direto e depois ia pra salmoura. E aquilo...
13: Qual é
14: a... Tinha uma carne no fogo, ninguém comia, era... O bago era o...
13: Só o bago. Tem muita gente que não provou, não teve a oportunidade de provar por desconfiança, por falta de conhecimento, às vezes, né? Mas é uma iguaria campeira mesmo, o bago de touro na brasa, então que não tem igual, né? Eu sei que tem algumas churrascarias no mundo aí que servem o bago, mas ele não tem aquele gosto de...
14: Da mangueira.
13: Da mangueira, né? Puxado
14: coisa,
13: da brasa,
14: água na boca.
13: Na salmoura.
14: Eu acho que é... Porque aquele bago saía da mão do castrador... E já caía na brasa, e ali ele já saía com um pouco de cinza, um pedaço de carvão grudado ali de brasa, grudado, e caía numa latinha de salmoura improvisada ali, e além do que, tava gastando energia, e um pialando e outro apertando, e um assinalava e outro marcava, e quem não marca, quem não piala aperta, e que coisa linda.
13: Eu sei que na Espanha também, ao redor das arenas, lá das touradas também, é uma especiaria eles servirem os cojones, né? Que é dos bagos, justamente o que nós estamos falando.
14: Culhão.
13: Tu já teve lá, né, Pedro? Tu pode confirmar pra nós. Eu tenho um camarada que olhou no cardápio do restaurante, estando na Espanha, e pediu. Eu queria cojones, sem saber o que que era. E veio dois baita bagos, né? E o cara, tio, o que é isso? Me explica aqui o que é isso. E o cara, tio, não, esses são os cojones aí do touro que morreu na arena hoje. E ele se agradou por demais daquela boia, rapaz. Que no outro dia, você foi no mesmo restaurante e pediu cojones. Entendeu? Já levou uns amigos, já se exibiu. Aí trouxeram duas bolinhas bem pequenininhas assim. E ele, mas o que é isso, cara? Outro me trouxe uns bagos, velho, gaúcho, rapaz. Tu me veio com essas bolinhas hoje. E o garçom disse, é que nem sempre o touro perde, né?
14: Ai, tá final,
13: tio. Maravilha, Zez. Tá deixado o nosso abraço, então. Que bom poder estar de volta aqui. Eu tenho peleado com a informática aqui, com os elementos eletrônicos, mas nos sobra gana de estar cada vez mais perto desse povo, de estar cada vez mais junto com vocês, que são nossos amigos, e a gente fica muito feliz em poder contribuir de alguma forma para o Linha Campeira. Estrada longa a todos. Um forte abraço, muitas graças, valeu, Pedrão, pela visita aí.
14: Prazer aí poder estar junto com essa gurizada aí, e de fato aí, fico orgulhoso aí de ti, Zez, que tá sameando aí a nossa, é isso aí, um abração pra vocês, e toda energia sempre aí, pra que as coisas vinguem.
13: E vamos deixar então, tem marcação no Sodré, para o ouvinte saber um pouco mais sobre a marcação. Um forte abraço e muitas graças!

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0: Ouvimos Mais Gaúcho, do Erlon Pericles, com o Erlon Pericles.
1: Depois, Feito Carreto, do Mauro Moraes, com o Pirisca Greco.
0: Essa música ganhou 7 prêmios na mesma Califórnia.
1: É isso aí. Bragas, e lembrei que lá em Dilermando de Aguiar, município próximo a Santa Maria, o pessoal costuma fazer um circuito de marcação, ou seja, vários estanceiros que se organizam suas marcações em função dos vizinhos e assim por diante.
0: Ah, mas isso é uma baita ideia mesmo, porque assim se evita de ocorrer duas no mesmo período. E aí o pessoal tem marcação pelo mês inteiro para se divertirem, mas também para ajudar uns aos outros.
1: E um dos idealizadores desse projeto é o senhor Moacir Ramos, um grande amigo lá de São Pedro do Sul.
0: É, Lionel. E na festa da marcação, já se aproveita para uma gineteada no vacum, que é uma das coisas mais campeiras que eu conheço. E a pionada aproveita esses entrevedos para fazer uma pataquada.
1: Ah, credo. E quem nunca se entusiasmou de tentar aguentar uns pulos de um zebuzito meio taludinho, assim, pai de cabanha, né, che?
0: É, mas nesses eventos não participam os pais de cabanha. Pois como diz a música do Túlio, cai touro e levanta boi. É a sina da castração.
1: Ah, Zé. Che, eu presenciei uma das gineteadas no vacum mais gaúcha de toda a história. O nosso amigo Edgar Ocanha, lá de Santana do Livramento, montou no vacum e tirou o lenço do pescoço e pediu pro homem do brete pra vendar o rapaz. E dali ele saiu gineteando e quando ele viu que tava aprumado, tirou do cinto e seguiu surrando dos dois lados.
0: Mas olha, até porqueira.
1: Mas Bragas, tem mais castração e marcação de cavalo. E essa lida é uma das mais brutas ainda. Porque tu imagina a força que faz um bicho desse pra não perder a dignidade, né?
0: Barbaridade, senti até um arrepio aqui, Leandro. E a marcação do cavalo tem as suas particularidades mesmo. O animal tem que ser totalmente mobilizado, com maneias, pois imagina o perigo se escapa uma pata.
1: É, e marcação é bruto, tchê. E eu sei bem, meu pai perdeu a visão do olho de uma marcação.
0: Que coisa, tchê. Outro detalhe é que o músculo que sustenta o testículo do cavalo, o cremaster, deve ser cortado o mais curto possível, pois se não o for, o cavalo fica mal e com um jeito de coiudo. Disse então que o potro fica roncolho. Por isso, quem castra é sempre um veterinário ou um gaúcho muito experiente.
1: Outro costume é tirar os bagos pra frente, né? Pra não ficar trupicão. Isso é história confirmada. E o ferro que marca o cavalo não pode ser o mesmo que marca o gado. Acontece que o cavalo cresce mais e o couro estica, deixando a marca muito grande. Então usa-se uma marca menor.
0: Mas, Lionel, é muita informação campeira. Estive pensando em escutarmos mais um pouco de música bem campeira, já que o assunto pede.
1: Então vamos escutar. Então estamos aqui com o Marcelo Caminha, está tocando aqui no Cassitiro Jordão em Blumenau.
2: Eu, antes de mais nada, gostaria de cumprimentar a toda a comunidade de Blumenau, especialmente aos ouvintes do programa Linha Campeira,

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0: Ouvimos Paleteada, do Rogério Vijagrã e do César Oliveira, com o César Oliveira e Rogério Melo.
1: Depois, Quando uma lágrima se faz espelho na alma, do Adriano Alves, do Osmar Proença e do Marcelo Oliveira, na voz do Marcelo Oliveira.
0: Lionel, mas tu sabe que essas músicas e causos de gaúcho são sempre meio exagerados, né?
1: Só, tchê, deixa eu te contar uma, então. Lá em Santana, uma vez, numa marcação, fizemos um churrasco na casa do meu avô e tinha gente pra mais de metro. Fizeram um buraco no chão e ali tinha uns 150 espetos de pau cravados na beira do buraco.
0: Ah, credo! Churrasco velho de salgar a cavalo ou pulverizar sal de avião.
1: Ah, que tal? O cara pegar um avião e pulverizar o salzinho assim. Coisa gaúcha. Mais ou menos nessa linha campeira, né? Mas a folia continua depois da lida, de noitezita, nas rodas de chimarrão, e os causos sobre o acontecimento do dia, trova, cantoria, um gole de canha pra aproximar o pessoal, né, tchê? E ajeitar os mondongos.
0: É, bah! E depois de um dia de lida bruta, não tem melhor relaxante muscular que um liso de canha.
1: Ah, escreve dessa parte, tu gosta, né, Bragas?
0: Ainda mais acompanhando uma gaita botoneira e um violão velho cuiudo. Ah, e requentando um resto de churrasco que sobrou lá da marcação da estância do teu avô.
1: Mas tu sabe que é assim mesmo, né, Bragas? Fartura, cantoria, borracheira. Mas no outro dia, bem cedito, a indiada já tá pronto pra seguir na marcação, né?
0: Pois é, Leonel. Somos privilegiados por termos tido a oportunidade de vivenciar momentos tão marcantes como este.
1: Concordo contigo, Bragas. Mas em compensação, temos o privilégio também de estar aqui passando adiante essas emoções e esse conhecimento pro pessoal que tá ouvindo Linha Campeira.
0: É, e para tornar esses momentos mais emocionantes, vamos largar de vereda umas músicas para esse povo. Vamos escutar!
1: Vamos escutar!

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1: Ouvimos Romance del Chamamé, do Jari Terres com o Jari Terres.
2: Depois, Coração de Gaiteiro, do Mauro Ferreira e do Luiz Carlos Borges, na voz do Luiz Carlos Borges.
1: Encerrando o bloco, Milonga de Sangrar Porco com a Chaira,
2: do Rogério Ávila e do Ângelo Franco,
1: com o Ricardo Martins e Ângelo Franco.
2: Ai, credo. Mas Bragas, e por aqui termina a nossa lida de hoje. A nossa tropeada domingueira, que revivemos os costumes mais puros do nosso povo.
1: É, e hoje falamos de uma das mais tradicionais atividades do homem do campo, a marcação.